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3: 9:19

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1: 9 horas e 30 minutos.

0: bebo cerveja.
1: Bom também.
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4: 9:36.

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1: 9:44.

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1: 9,51.

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1: 9:58

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3: 10:02.
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0: só esquece quem tenta, né?
1: Dez e dez.

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1: 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Hora certa. 10h21.
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2: 10:36.

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1: Simone Simaria. Coisas, só nós sabemos o que envolve um sentimento.

0: 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Hora certa, hora certa. 10h43.
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1: 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Hora certa.
0: 11:02.
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3: Essa é pesada, hein?

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1: 11:11.
2: Para de postar as coisas pra me convencer que você tá bem, viu?

0: quê?
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2: 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Hora certa.
3: 11:20.
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3: 11:21.

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2: 11:27.
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1: 11:32.

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1: 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Hora certa.
2: 11:41.
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2: 11:42.

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3: 11:52.

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2: Meia-noite e 11.

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0: difícil, viu?
1: Como que não toma um?
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2: 1:46.
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2: 1:57.

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1: 2:23.
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2: 2h50.

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0: 3 e 9.
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1: 3:14.
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0: 3:37.
1: Vem com Antônio Carlos e Renato na palma da mão.

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0: eu acho que você tem que mandar aquela mensagem. Mas manda o que tá no seu coração.
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2: 4 e 7.

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1: 4 e 17.

0: Quer ver? Sobrou pra mim. Ah, eu nego tudo.
1: Você tá de casa com ela, é?
0: Não, claro que não. Tô não, seu...
1: Cabra safado. É ruim, hein? Vou te amarrar no pé da cama, mas não divido você com ninguém, viu?
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3: 4:22.

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1: 4:58.

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1: 5:51.
2: Que música não para.
3: Kleber, Matheus, Cauã, ao vivo.

0: Valeu, Matheus!
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3: 5:54.

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7: 6:01.
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0: Jorge Matheus, satisfação. Oh! Jorge Matheus!
1: Max Belotti, que prazer, cara, estar aqui com você.
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0: 6:17.
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1: Esse é o hit, todo mundo sabe cantar, hein?

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3: Sintonia. 6:29.

0: A rainha,
1: Marília Mendonça.
2: Seis e trinta e cinco.
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5: Eu vou.

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2: 6:43.

0: Obrigado, velho.
1: Obrigado, gente. Mais uma vez.
2: Muito obrigado. Que Deus abençoe muito sua vida, seu projeto, obrigado sua carreira, sua história.
0: Muito feliz, viu? Feliz.
2: Que isso,
0: obrigado amigo. De coração obrigado. Por tudo.
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4: 6:50.

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1: 6:54.

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0: não tem jeito, amigo.
1: É só saudade, amigo.
0: Bêbado ou são, eu já decorei onde ela tá.
2: 7:33. 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
2: 7:55.

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0: João Neto e Frederico
1: Hugo Guilherme.
2: Chique demais, meu filho. Tá louco.
3: 8 e 13.
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1: Oito horas e 27 minutos aqui na Itanews FM. Bom dia, bom dia, bom dia! Sejam todos bem-vindos à nossa programação. Aquele abração para você que está do outro lado curtindo aí a nossa programação. Um grande abraço aí a todos vocês, certinho?
9: Quero mandar um grande abraço a todo o pessoal das fazendas, pessoal do agro, aquele abraço, né? E ó, lembrando aí, ó, pessoal, ficar atento nas torneiras, né? É isso aí. Tá sem água, né? Em alguns bairros aí, acho que é da cidade toda aqui, né? Deixa eu só dar uma conferida aqui, né? Atenção, atenção. A Copasa informa que devido a uma manutenção emergencial, o abastecimento de água da Itapajipe poderá apresentar, né, interrompimento, né, que começou nessa sexta-feira, e a previsão, o fornecimento de água seja normalizado, né, de forma gradativa no decorrer da manhã desse sábado, mas ainda não foi, né, ainda tá tendo um probleminha lá ainda, né, então ainda não tem previsão. Então se você tá aí, vai fazer, lavar o quintal, dar aquela geral na casa, né? Tomar cuidado aí, porque tá com falta de água. A previsão é para agora de manhã cedo, mas poderá ficar, poderá voltar somente à tarde, certinho? Então, devido a alguns imprevistos, né? Aí poderá ficar aí até mais tarde, certinho? Então, tomar muito cuidado. 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Bailarina João Mineiro e Marciano, Chitãozinho Chororó, 40 e 20. É sucesso, é pra você do outro lado curtindo a nossa programação. E ó, em nome da comissão organizadora lá da comunidade Cachoeira, já vamos convidando a todos aí pra grande festa de 29 a 30 de agosto com Banda Evolução, Idelvando, Divino Omar e muito mais pra vocês. Aí, é uma festança boa demais da conta, senhor. Tá todo mundo convidado. 8 horas e 30 minutos. João Mineiro e Marciano, a bailarina. Vai lá, DJ, solta um modão.

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9: Muito bem, são 8 horas e 47 minutos. 8h47. Ó, quero mandar um grande abraço a todo o pessoal das fazendas, né? O pessoal do agro, aquele abraço aí a todos vocês. Um grande abraço também à dona de casa. Ô, aquele bom dia gostoso pra você. Quero mandar um grande abraço lá para dona Elídia. Ô, dona Elídia, lá no bairro Maria Aparecida. A Lindalva também está por lá também. Um grande abraço aí para vocês, sempre ligadinhos na nossa programação. Vamos lá então, é modão um atrás do outro. Vamos agora com o Internacional. É, aquelas para matar a saudade, aquelas mais novas, né? É isso aí. Então, um grande abraço aí para cada um de vocês, né? É, quero mandar um grande abraço também a todo o pessoal lá na Boa Esperança, né? O pessoal na Boa Esperança, o pessoal lá na Vila Coqueiro. Ô, pessoal da Vila Coqueiro aí, um grande abraço aí a todos vocês. Sempre ligadinhos aí na nossa programação. Sejam todos bem-vindos. Quero mandar um grande abraço também ao pessoal lá no Marquinhos Supermercados, né? O pessoal do Marquinhos Supermercados também tá ligadinho. 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É isso aí, Melô da Carla com Lady Gaga. Grande sucesso aí, né? Que trilha sonora do filme, né? É... Quando Nasce uma Estrela, eu acho que é isso mesmo, né? É, Alok, né? Sucesso de Alok, Martimelo, o sucesso também do Martimelo, Sam Smiths, também grande sucesso aí de Sam Smiths, aí pra você também, né? Vamos lá então, quem canta, quem começa cantando é a música, né? Aquela famosa música da Lady Gaga, Melô da Carla. Vamos lá então, é modão, é um atrás do outro.

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1: Muito bem, são 9:03 aqui na Itanews FM. Bom dia, bom dia, bom dia! Bom dia, pessoal lá do Alô Brasil! Alô, meu amigo Wagner, alô, gordinho Daniel, pessoal aí, as meninas do Caixa, aquele abraço aí pra vocês também, né? Grande abraço aí à gerente, né? Pessoal da gerência aí, um grande abraço. Sou Carlos, a dona Luciana, aquele abraço aí a todos vocês no Alô Brasil. Pessoal da entrega, pessoal da reposição, grande abraço aí a todos vocês, tá bom? 9:03, juntamente com o Empremagra Implementos Agrícola, Empremagra Center Car, oficina mecânica, autopeça, alinhamento, balanceamento, tudo que você precisa para o seu carro, você encontra lá na Empremagra Implementos Agrícola, Empremagra Center Car. 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Aquele intervalo maroto, a gente volta rapidinho.
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1: Muito bem, são 9:13 aqui na Itanews FM. Aquele bom dia gostoso para você do outro lado, curtindo a nossa programação. Pessoal aí no bairro Maria Aparecida tá ligadinho conosco. Pessoal também lá no bairro Jardim Castro, né? Pessoal do Jardim Castro, pessoal lá do Jardim Trivelato também, né? O pessoal lá do Trivelato lá. Grande abraço aí para vocês, né? Sempre ligadinho. Pessoal aqui do centro, no comércio, aquele abraço. Sandra de Sá, Bye Bye Tristeza, Zé Ramalho, Chão de Giz, 9:14.

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9: Muito bem, muito bem. São 9 horas e 29 minutos aqui na Itanews FM. Bom dia, bom dia, bom dia. É isso aí. É, aquele bom dia especial para você que tá aí do outro lado curtindo a nossa programação. É, você do outro lado aí, aquele abraço. São 9 horas e 29 minutos aqui na Itanews FM. Vou mandando um abraço aí a todo o pessoal aí do centro, né? E também o pessoal lá da Praça da Matriz, né? É isso aí, ó. Vamos tentar aqui passar uma mensagem aqui de reflexão aí. É, uma mensagem para você refletir aí. É, né? Então, vamos mandar essa mensagem aí para todos vocês que tá ligadinho na nossa programação. Vamos ver se vai dar certo, né? Bom dia, são 9 horas e 30 minutos. Vamos ver. É isso aí. Vamos voltar aqui, porque deu uma paradinha, vamos voltar de novo, vai dar certo.
10: Ô meu filho, o pai bravo nem sempre é pai ruim, às vezes é justamente o contrário. Tem filho que cresce achando que o pai pega no pé demais, que cobra demais, que o pai fala harto demais, mas quase nunca para pensar, por que ele faz isso? Bem que meu avô dizia, pai que ama, corrige, porque é fácil deixar o filho fazer tudo. Difícil é ter coragem de dizer não, mesmo sabendo que o filho vai ficar bravo. Pai de verdade não quer ser o mais querido, quer ver o filho preparado para a vida. Isso sim, porque a vida ela não faz carinho em ninguém, ela cobra, ela ensina. Às vezes do jeito mais duro. E é por isso, meu filho, que muitos pais preferem que o filho fique bravo com eles hoje do que chore sozinho amanhã. E sabe o que acontece, meu filho? O tempo passa. Você cresce, começa a entender a vida. E aquelas broncas que um dia incomodava, vira conselho. Aqueles não que doía, vira proteção. E um dia, a maior saudade que fica é de escutar aquela voz dizendo: toma cuidado, vai com Deus, meu filho, que Deus te proteja. Pensa nisso com carinho, porque enquanto seu pai está aqui, ainda dá tempo de ouvir. Tem uma bronca, é só um jeito diferente de dizer: eu amo você. Me conta uma coisa, meu filho. Qual foi o conselho do seu pai que você só entendeu depois de grande? Se fez bem pro seu coração, acompanhe o velho por aqui. Sempre vai ter uma palavra. Ô, meu filho.
9: É isso aí, são 9 horas e 32 minutos, né? 9 horas e 32 minutos. É isso aí. Então, vamos dar valor, né? Às vezes o filho fala assim: pô, meu pai é chato, meu pai é isso, meu pai é aquilo. Mas, é igualzinho o velho disse:
11: pai chato não é aquele que cobra, aquele que dá conselho, mas sim, né? É aquele pai que deixa o filho liberal, né? Pai, eu vou pra rua, vai embora, não tô nem aí, né? Então, assim, e muitos filhos não escutam, né? Aí hoje pode achar que o pai é chato, que o pai é aquilo, que o pai, né? A mãe, né? Que a maioria às vezes também não tem nem pai, né? É, às vezes só tem a mãe, e a mãe fala assim: ô meu filho, não vai em tal lugar. Não anda com essa pessoa, né? O filho fala assim: pô, minha mãe é careta, minha mãe é isso, minha mãe é aquilo, né? Então, assim, ouça o conselho do seu pai, ouça o conselho da sua mãe, da pessoa mais velha, né? Que, como se diz o outro, hoje estamos vivendo uns dias, né? Estamos vivendo aí, onde que, às vezes, né? O que o pessoal acha que é certo é aquilo que vê, né? É o que vê no TikTok, é o que vê no Instagram, é o que vê no Facebook. É o que o coleguinha ali... rapaz, não dá papo pro seu pai, não. Então, mas um dia, o dia que você cair, como se diz o pessoal mais antigo, numa esparrela, aquele amiguinho seu, o TikTok, não vai te ajudar, não. Não vai estar do seu lado ali. Quem vai estar do seu lado é seu pai, sua mãe, sua família. Seu irmão, sua irmã é que vai estar ao seu lado. Amigos, a gente tem poucos. Agora, aqueles que vêm só para barulhar, falar assim: não tem que dar papo pra mãe, não. Não, vamos. Vamos para tal lugar. Fala que você vai lá para fulano e vai para casa de ciclano. Vamos falar que nós vai ali para pracinha ali, nós vai lá para beira do rio. Uma coisa eu vou falar para vocês. Eu tenho um casal de filho. Não são os mais perfeitos, não são os mais obedientes, não são os mais quietinhos, mas sempre pedi para eles: se vai na praça, vai pra praça. Se vai sair da praça e vai pra outro lugar, me avise. Me avise, porque se eu precisar, se acontecer alguma coisa, eu sei aonde estão. Então eu sempre peço isso para os meus filhos. E sempre falo para eles: não vai pela cabeça de colega. Porque quem são seus amigos é seu pai e sua mãe. E sempre diga isso para os seus colegas, que são, quem são amigos, que sempre vai estar ao lado, é o pai e a mãe, os irmãos e as irmãs. Tem aqueles colegas, hoje é pouco, hoje é muito pouco, aquele colega que está sempre do seu lado. Aquele colega que te aconselha, aquele colega que fala assim: isso aí é errado. É poucos. E se você tem um colega desse, dá valor. Se você tem um colega que está sempre do seu lado, sempre te aconselhando, sempre te apoiando, dá valor nele. Porque eu vou falar uma coisa para vocês: tem muitos colegas, tem muitos.

O que será que o fulano fez pra conseguir aquele carro lá? Né? É desse jeito, é desse jeito. Então, vamos ficar atento. Né? Então, vamos ficar atento. Dê valor àquele amigo, àquele colega que te tá sempre apoiando, sempre te ajudando. Ô, cara, ó, hoje você não foi bem. Mas, firma aí, ó. No próximo aí você tá bem, no próximo vai dar certo. Ou, nossa, sua prova hoje foi ruim. Não, vamos estudar junto. Esse sim é amigo. Agora aquele cara fala assim, não esquenta a cabeça não. Eu, todo jeito você vai passar mesmo. Esse não é seu amigo não, esse não é seu colega não. Certinho? E vamos lá então, um grande abraço a todos vocês. 9 horas e 38 minutos, sabadão com Formigão. Essa fica a reflexão aí pra vocês, tá bom? Não esqueça, ouça seu pai, ouça sua mãe. Dê valor nas palavras do seu pai, no valor, dá valor nas palavras de sua mãe. Certinho? Hoje você tem seu pai, hoje você tem sua mãe. E amanhã? Né? Então, pai que fala não, pai que diz... Não vá, é porque a gente que é pai, a gente tem um sexto sentido, né? Então fica veiaco aí e escute, tá bom? Grande abraço, 9h39. Vamos colocar uma música aqui e logo depois um intervalo aí pra vocês. Como eu quero, Kid Abelha.

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9: Muito bem, vamos lá com mais modão, é modão um atrás do outro, né? Ó, quero mandar um grande abraço aí a todo o pessoal lá da 16, né? Alô, Renata lá na panificadora, né? Lá na rua 16, né? lá na 21 com a 23, né? Então, um grande abraço aí à nossa amiga Renata, aí ela que é compositora, né? E ela mandou aqui pra nós aqui, né? Mandou aqui uma música da sua composição, né? Continua Sendo Seu. É a música aí na voz do cantor Humberto Reis, né? Uma música muito boa aí pra vocês. E é a composição, né? Da Renata. É isso daí, ó. Aqui em Itapajipe tem várias músicas engavetadas, né? Tem muita gente aí, compositores, né? O pessoal que estão escrevendo as suas músicas, né? É, igualzinho, tem o Arthur, tem a Renata, tem o Divino, tem também o nosso amigo Florenço, né? E vários outros aqui em Itapajipe, assim, que alguns que a gente não... O pessoal não passa pra gente, né? Tem o Luiz, né? Luiz Fernando também, né? É, aí, né? Com as suas composições, né? É, muitos, né? Igualzinho o Divino, Luiz Fernando, além de compositores, eles também, né? Cantam também, né? Tem pessoal da... O Eliasaf, né? O Eliasaf também, da banda Evolução também. É, tem uma música, rapaz, até vou conversar com o nosso amigo André, ou com o Eliasaf, na hora que eu ver eles. O Florisvaldo, né? Também. É, tem uma música que era da banda Evolução, Namoro no Escurinho. Rapaz, já tentei achar essa música e não consigo de jeito nenhum. Florisvaldo, se você estiver me ouvindo aí, organiza ela pra nós aí, pra nós passar aqui, ué. É isso daí, né? O Florisvaldo, o André, o Eliasaf estiver nos ouvindo aí, manda a música aí pra nós. A Inês Ramos também, né? Cantora, compositora também, né? E temos aí a composição da nossa amiga Renata, né? A Renata, que é compositora e mandou aí pra gente. Vamos lá então? Vamos ouvir a música da composição da nossa amiga Renata, na voz de Humberto Reis. É sucesso! Continua Sendo Seu!

modão continua sendo seu. Cantor Humberto Reis, composição da nossa amiga Renata. Parabéns, Renata, pela música. Muito linda aí a letra, viu? É isso aí. Então, é isso aí. Continue sendo, escrevendo, né? Essas melodias muito lindas. Muito amor, muita paixão. Hoje é dia dos solteiros, né? Rapaz, hoje é dia do solteiro. Hoje é dia do... Hoje é dia 15, né? Dia dos solteiros. E também, deixa eu ver ali, que jornaleiros. É dia dos jornaleiros também, né? Parabéns aos jornaleiros, parabéns aos solteiros. É estranho. Grande abraço aí pra vocês, né? 9h53. Menina Veneno, Hitcher. Vai lá, DJ. Ei, o DJ tá aqui, rapaz. Nossa senhora. Nossa. Nem não vou falar nada, viu, DJ? Nem não vou falar nada.

0: Menina Veneno, Richard. Vamos lá agora para participação. Fala comigo, esse menino tava sumido. Alô, Fabão. Ê, Fabão, dona Lenira, pessoal aí. Grande abraço para vocês. Fala comigo, Fabão.
1: Bom dia, bom dia.
0: Bom dia.
1: Aqui é o Fafa no Fazendo Cachorro Progress. Ô, manda a música bem caprichada pra nós lá do André Andrade. Mataria. Precisa pro meu pai, Adair. Hoje é sabadão, com formigão.
0: E só modão.

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3: 10:06.
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2: Muito bem, são 10 horas e 8 minutos. 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Quero mandar um grande abraço ao meu amigo Bruno. Alô, Bruno do trailer, tá lá ligadinho lá na rodovia, né? Um grande abraço aí o Brunão, todo o pessoal aí, os caminhoneiros, pessoal que tá ligadinho conosco, um grande abraço aí para vocês. Grande abraço também ao meu amigo Socinésio. Ô, Socinésio lá do Trevo, né? Um grande abraço aí, Socinésio, a esposa, toda a família, sempre ligadinho conosco. Um grande abraço também a todo o pessoal lá no bairro Jardim Menezes, né? Pessoal do Jardim Menezes. Alô, Marquinho, meu amigo Marquinho, lá na cidade de Brasília, o pessoal da Titânio aí, ligadinho, né, Marquinho? Grande abraço aí pra vocês, tá bom? Também um grande abraço também a Dona Odete que tá lá ligadinha conosco também, né? Ô, Dona Odete, o Fabão com a esposa, toda a galera aí, grande abraço aí a todos vocês. E vamos lá então, modão um atrás do outro pra vocês, são 10 horas e 10 minutos, 10 e 10, né? Metamorfose Ambulante, Raul Seixas, Chicago, João Bosco e Vinícius, também, né? Não, essa é do João Bosco. Essa já foi, né? As meninas, Chibon, Chibon, né? Grande sucesso aí, né? Essa daqui entrou fora de rota. essa daí, então vamos lá então. Ó, Metamorfose Ambulante, Raul Seixas, Chicago, As Meninas, Chibon, Bombom e Folhas aí pra você. Esse bloco vem inteirinho, inteirinho pra vocês, tá bom? 10 horas e 10 minutos.

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5: Muito bem, 10 horas e 30 minutos aqui na Itanews FM. Bom dia, bom dia, bom dia! Bom dia, você homem do campo, bom dia, você do comércio local, aquele bom dia gostoso pra você. Vamos lá então, sucesso com o Carrapicho Tiki Tiki Tac. É para você do outro lado curtindo aí a nossa programação. Vamos também com a Despacito, Luísa Sonza, né? Luísa Sonza aí para você com sucesso. Vamos lá então, modão no peito, tic-tic-tac.

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7: Muito bem, são 10 horas e 46 minutos aqui na Ita News FM. Hoje tem a sétima Copa 3 Rio de Futebol Master Veterano Semifinal. Hoje tem a grande semifinal. Campina Verde, né? Às 14 horas, Campina Verde e Onda Verde. E às 16 horas, Itapajipe Prata, lá na Vila Olímpica, né? Tá todo mundo convidado aí para curtir essa tarde esportiva lá na Vila Olímpica. Tá todo mundo convidado. Sétima Copa 3 Rios de Futebol Master Veteranos, semifinal, às 14 horas, Campina Verde e Onda Verde, e às 16 horas, Itapajipe e Prata. Certinho? Vamos lá então. Mais sucesso é um atrás do outro aí pra você. Quero mandar um grande abraço a todo o pessoal que tá sempre ligadinho na nossa programação. E aquele recadinho maroto, cadê? Vamos aí mandar um recadinho maroto aí para vocês. A Copasa informa que, devido a uma manutenção emergencial, o abastecimento de água da cidade de Itapajipe poderá apresentar aí, né, interrompimento, né, que foi ontem, né, nessa sexta-feira. A previsão é que o fornecimento de água seja normalizado de forma gradativa no decorrer da manhã de sábado, mas podendo ocorrer, né, algum contratempo, né? Então, aí já fica o alerta aí para você, dona de casa, que tá dando aquela geral hoje, sabadão, né? Então, aí tomar cuidado aí, dar uma verificada, certinho? E também temos aqui também mais uma informação, né? Sabadão, né? 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Quero mandar um grande abraço a toda a galera que tá ligadinho conosco, né? O pessoal que tá sempre ligado. Alô, sou Simvaldo! Seu Simbaldo tá lá ligadinho, né? Então um grande abraço aí pro senhor e toda a família. Alô, sou Abel, aquele abração, sou Abel da Pimenta, né? Quer saborear uma deliciosa pimenta, um delicioso molho? É só falar com Abel da Pimenta, 10h50. Alô, ex-amor, João Bosco e Gabriel. Simone Simária, Amoreco, Henrique Juliano, Arranhão, é modão. Baba de Ex, Hugo e Guilherme, né? Sucesso aí pra vocês. Vamos lá então, modão no peito.
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0: Muito bem, são 11 horas e 1 minuto aqui na Itanil FM, aquele rápido intervalo, aquele intervalo maroto, é rapidinho. Já eu volto com muito mais Maldão pra você. 90,3.
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0: Muito bem, são 11 horas e 6 minutos aqui na Ita News FM. Hoje é dia 15 de agosto do ano de 2026, dia do solteiro e também dia do jornaleiro, né? Esse daí, um grande abraço aí para você que está do outro lado curtindo a nossa programação. A você, homem do campo. Aquele bom dia a você, dona de casa, para você do comércio local, aquele bom dia gostoso. 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Vamos lá então, é modão um atrás do outro, Victor e Léo, Borboleta, João Roberto, né, João Roberto e Robertinho, O Palco Caiu, Roberto Carlos, A Montanha, Pedro Henrique e Fernando, Bonito e Gostosão. Ei, Formigão, hein? 11 horas mais 8 minutos aqui na Ita News FM. Bom dia!

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0: Muito bem, são 11h20, aquele intervalo maroto, vapt-vupt, já eu volto.
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0: Muito bem, são 11 horas e 27 minutos aqui na Ita News FM. Aquele bom dia gostoso pra você. Grande abraço. 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Vamos lá então, fala comigo, é o Simvaldo, fala comigo, Simvaldo.
13: Bom dia, Formigão, aqui ó.
0: Bom dia.
13: Deus te pediu a música aí, ó. Carlito Baduí, mulher sempre mulher. Essa aí eu quero oferecer para o Márcio Garcia, para você, para a Lucivalda, para a Fabiana Pimenta, para quem gostar da música, toque para nós, se puder. E eu curti aqui, mas aí as minas beiram Corgo Fundo.
0: Pessoal aí na beira do Corgo Fundo, aquele abraço! Um grande abraço aí para todos vocês, certinho? Vamos lá então, vamos falar com a Dona Odete. Ô, Dona Odete, bom dia! Fala comigo, Dona Odete.
14: Oi, Formigão, bom dia.
0: Bom dia.
14: Eu achei bonito as palavras, Formigão. Dizendo sobre os filhos, como que eles é. Eu achei muito bonito. Mas eles não ouvem os pais, nunca acham que os pais estão certo. Quanto eu sofrendo que lembre dos pais, né? Passa pra mim. Quem vai mandar no mundo é as mulheres. Peço para todos que estiverem ouvindo a rádio, vai para você, que tive uma decepção muito grande com o filho, não vou dizer o nome. Ele ouvir a música, ele vai saber. Se pudesse passar duas, que passasse duas, uma para o aniversariante de hoje, que é a Elinda, minha sobrinha e afilhada, com Rick Renner. Pai e filho. Obrigado. Vai para você também.
0: Valeu, Dona Odete. Aquele abração para a senhora. Um grande abraço aí de todos nós aqui da Ita News FM. 11 horas e 30 minutos. Vamos lá então. É sucesso. Aí atendendo o pedido do Socinvaldo, né? Vamos atender aí. Mulher sempre mulher. Sucesso.
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0: Que é isso, Formigão? Tá louco demais da conta, rapaz. Rapaz, fui apertar um negócio aqui, apertou a vinheta da Pedra 90. Pedra 90 é de segunda a sexta-feira, né? É, tem a primeira edição das 6 da manhã às 8 da manhã. E à tarde, das 4 às 7 da noite. É isso aí. E no sábado tem o Sabadão com Formigão. Mulher sempre mulher, sucesso.

0: muito bem, aquele intervalo maroto, tchup, já, é, vapt-vupt.
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9: Muito bem, são 11 horas e 43 minutos, chegando no nosso último bloco. É o nosso último bloco dessa manhã de sabadão aí. Grande abraço aí a todos vocês, sempre ligadinhos na nossa programação. É isso aí, vou deixar as minhas últimas de hoje. Um grande abraço, fiquem todos com Deus. E lembrando que amanhã tem frango na brasa lá na lanchonete do Formigão, certinho? Então, se você já reservou o seu, se você não reservou o seu, né? é nós.

99677-4868. É isso aí. Grande abraço a todos vocês. Que Deus abençoe o final de semana. E segunda-feira, se Deus nos permitir, estaremos juntinhos novamente aqui na nossa programação. Vamos lá então. Agostinho, Madonna, DJ Bobo e Roxette fecha aí o nosso bloco aí nesse sabadão para vocês. Sucesso um atrás do outro. Que Deus abençoe a cada um de vocês nesse final de semana. Segunda-feira, se Deus nos permitir, estaremos juntinho, 11h44.

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8: Meio-dia e 6.

0: 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Meio-dia e 18.
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5: Meio-dia e 41.

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3: Meio-dia e 45.

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3: Meio-dia e 53.
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2: Meio-dia e 56.

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2: 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Meio-dia e 59.

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0: 1:07.
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0: Obrigado, gente.
1: 1:29. 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
6: 2 e 5.

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1: 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Essa daqui é.

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0: Obrigado, gente. Incrível. Obrigado, meu parceiro.
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3: 2:35.

0: 10h38.
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3: 2:46.
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3: 2:46.

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8: 3 e 5.

0: minha conta zerou. Minha mulher me mandou embora de casa. Mas o importante é que agora a gente vai poder ficar juntos, né?
1: Ah, sem Pix não dá.
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3: 3 e 17.

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0: 3:31.
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0: 104.
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0: Sidininho, daqui a pouquinho começa a semifinal, vale vaga na final, Itapajipe Prata aqui na Vila Olímpica.
1: Boa tarde, Márcio, boa tarde, ouvintes. Com certeza, Márcio, vai ser dois grandes jogos, semifinal aí, promete muito. As equipes chegaram aqui, fez por merecer, então a gente espera grandes jogos.
0: Pessoal, precisa vir torcer.
1: Com certeza, a gente convoca a nossa população para vir torcer para Itapajipe. Com certeza, a nossa equipe está preparada para fazer um grande espetáculo para a nossa população.
0: Vem para cá que o jogo já vai começar. E o Gominha diz que a cerveja já está no jeito.
2: Ó, pessoal, hoje a cerveja está gelada, está até trincando. Pode vir que aqui hoje tem com sobra.
3: A expectativa é grande, né, Omar? A gente tem um grande time aí, sabe que tem um grande adversário do outro lado. Mas a gente está confiante e vai sim em busca de mais uma final aí. Se Deus quiser, vai dar certo.
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14: 4:06.
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0: E Edilene vai trazer informações para a gente das semifinais da Copa Três Rios Master. Boa tarde, Edilene.
1: Boa tarde, Márcio. Boa tarde a todos os ouvintes da Eta News.
0: Acabou aí a primeira semifinal?
1: Isso, Márcio. Acabou agora. Campina Verde conseguiu, no finalzinho do segundo tempo, fazer o gol de classificação. Então, até o momento, Campina Verde é o primeiro time que já está classificado para a final da Copa Três Rios de futebol Master Veteranos. A equipe de Itapajipe, a equipe aqui da casa, já está em campo se aquecendo. Eles enfrentarão o time da Prefeitura do Prata. E, é claro, vale a torcida dos torcedores. A gente aproveita esse espaço para convidar o pessoal para vir à Vila Olímpica e acompanhar essa partida, que começa, acredito eu, dentro de uns 10 minutinhos. Então dá tempo do pessoal chegar até aqui para prestigiar. Itapajipe vencendo, como ele é o primeiro no grupo, ele traz a final para casa. Então, claro, nós torcemos por essa vitória e que Itapajipe consiga mais uma vez sagrar-se campeão dessa competição, que é a Copa Três Rios de Futebol Master Veteranos.
0: Então o jogo é a 4 horas, né? Deu uma atrasadinha, vai começar daqui a pouquinho.
1: Sim.
0: Dá prazo aí do pessoal correr para a Vila Olímpica e assistir a semifinal. Itapajipe Prata.
1: Sim, Itapajipe Prata. Fica o convite em nome da prefeitura, em nome do time master aqui de Itapajipe, convidar os nossos amigos torcedores. Aproveito para matar a saudade daqueles que sempre me ouviram. Um abraço a todos os ouvintes da Eta News. Venham para cá, como você disse na sua entrevista há pouco, a cerveja está geladinha, tem pipoca, tem bebidas em geral, tem comidas também, salgados deliciosos. É uma ótima pedida para esse sabadão, Márcio, assistir um futebol, torcer pelo time da casa, e eu acredito que vem a vitória, e estar com os amigos aqui na Vila Olímpica, que é um lugar especial.
0: Já estamos subindo por aí. Até já, Edilene.
1: Até já, um abraço para você e para todos os ouvintes. Tchau, tchau.
0: Edilene TC, a locutora oficial lá da Vila Olímpica, trazendo aqui para a Eta News FM, para os nossos ouvintes, ela que por tantos anos, né, animou aqui as nossas manhãs e também trazia informações no Jornal da Eta News, falando aqui do jogo da semifinal, Itapajipe Prata, direto da Vila Olímpica, Mário Assis. O jogo vai começar dentro de instantes. Vamos para lá, vamos torcer por Itapajipe. Campina Verde já carimbou a sua vaga para a final. E agora fica a expectativa. Quem vai? Itapajipe ou Prata? Vale a sua torcida. Vamos para a Vila Olímpica torcer pelo futebol itapajipense. Os atletas que levam o nome da nossa cidade. Daqui, fica ligado aí no Instagram da Eta News FM, também aqui pela 90,3. Saindo gol, saindo a classificação, a gente vai estar trazendo todos os detalhes para você aqui na Eta News FM 90,3, aqui pelo rádio e também pelas nossas redes sociais.

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1: 4h46.
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0: 4h51.
1: Ó, conheça muito bem quem é a pessoa que tá do seu lado e saiba se é uma pessoa que tem muito orgulho, se guarda muito rancor, né? E tem que saber diferenciar isso daí. Se liga nessa música aí que a gente gosta pra caramba. Espero que vocês curtam também. Fala assim, ó.

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18: 5 e 8.

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0: Valeu, Jorge
1: Matheus!
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0: Secretário de Esportes de Ninho, daqui a pouquinho começa a semifinal, vale vaga na final. Secretário de Esportes de Ninho, daqui a pouquinho começa a semifinal, vale vaga. Secretário de Esportes de Ninho, daqui a pouquinho começa a semifinal, vale vaga na final. Itapajipe Prata aqui na Vila Olímpica.
1: Boa tarde, Márcio, boa tarde, ouvintes.
2: Saiu o primeiro gol aqui na Vila Olímpica e é de Itapajipe. Tá comemorando ali, abriu o placar.
3: E o gol foi dele.
2: Belo passe do Alcides, uma jogada bem trabalhada e o Zilei mandou para dentro, marcou o gol. 1 a 0. Itapajipe conseguindo a vaga para a final. Placar parcial, primeiro tempo. 29 minutos de jogo.
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0: 5:51.
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3: Tem o seu momento de reflexão. Uma das pessoas mais importantes na carreira de Felipe Falcão pariu essa dupla que canta para o Brasil, Fátima Leão.

0: de jogo aqui na Vila Olímpica. Itapajipe vai vencendo por 1-0. Gol do Zilei, com isso está se classificando para a grande final contra a Campina Verde, que já eliminou o Under Verde no primeiro jogo aqui na Vila Olímpica. Vamos para a segunda etapa. E para você que está acompanhando aí, vem para a Vila Olímpica. Ainda dá tempo de curtir as emoções do segundo tempo aqui dessa grande semifinal. Fala para a gente aí, como é que está o jogo? Emoção de fazer o gol aí na Vila Olímpica.
1: Feliz, né? Feliz pelo gol, né? É, feliz também pelo o que a equipe vem apresentando dentro de campo. É, mas tem mais 40 minutos aí pra gente colocar nosso jogo em prática. Quem sabe até aumentar o placar e sair vitorioso pra grande final.
0: A torcida tá dando apoio aí?
1: Sim, sempre a torcida vem, nos empurra. Isso é sempre uma motivação a mais pra gente.
0: Parabéns aí pelo gol.
1: Obrigado.

0: 5h56.
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0: Guedes. Que é isso, São Paulo?
1: Coisa linda.
2: 7 e 6. Termina.

0: Estamos de volta. Acabamos de chegar da Vila Olímpica, acompanhando a classificação de Itapajipe, e conversamos com os atletas que garantiram a vaga para a grande final.
1: Terminou a semifinal com a classificação de Itapajipe, vencendo por 2 a 0, gol do Zilei, do Ricardo. Itapajipe classificada para a grande final, vai disputar contra Campina Verde, primeiro jogo sábado, dia 23, segundo jogo aqui na Vila Olímpica, dia 29. Vamos conversar com o pessoal que fez parte desta histórica classificação, mais uma vez para a grande final da Copa Três Rios Master de futebol. Prefeito Ricardo jogou com a camisa número 7 e deixou o seu.
2: Fizemos um golzinho, mas depois de... No ano passado, 2025, eu não pude jogar, né? Nós tivemos uma lesão séria no joelho. E agora nós tivemos a felicidade de marcar o gol agora na semi e garantir a vaga aí na grande final da Copa Três Rios. Mais uma final do nosso Master rumo ao pentacampeonato aí. Vamos em busca e vamos ser campeão, se Deus quiser.
1: E o adversário está definido, a Campina Verde, que eliminou o Onda Verde antes.
2: Mais uma final com Campina Verde, certeza de dois jogaços. Campina Verde é uma equipe também muito boa, mereceu chegar na final. E vamos agora repetir a final de 2023. Itapajipe e Campina Verde. Primeiro jogo Campina Verde, depois a gente traz o último jogo aqui para casa, Itapajipe.
1: Final com dois jogos, então, já está definido aí as datas?
2: Definido as datas, próximo sábado Campina Verde e no outro sábado, depois de 15 dias, voltamos para casa para decidir o pentacampeonato em casa.
1: Vou convocar a torcida aí para estar presente mais uma vez.
2: Bora, sábado na Campina Verde, certeza de um grande jogo também, uma equipe muito, de muita qualidade. E depois no outro domingo, Itapajipe, casa cheia para a gente buscar o pentacampeonato aí. Estamos invicto na competição, nunca perdemos na Copa Três Rios. Agora mais duas partidas para a gente conseguir subir o último degrau e conquistar o pentacampeonato.
1: O Alcides também participando aqui da semifinal, fez uma belíssima assistência ali para o Zilei no primeiro gol. E ali já foi encaminhada a classificação, Alcides?
3: Sim, com certeza, uma partida muito boa, a gente jogando consciente, sério. E no primeiro momento ali que a gente teve a oportunidade, a gente aproveitou, fez o gol, estabilizou o time adversário. E depois mantemos aí a postura, o passe de bola e saiu mais gols. E graças a Deus estamos na final mais uma vez, né? Mais um ano, mais uma vez na final aí. É muito importante, nosso time que continua com essa seriedade aí, qualidade, que tem um próximo jogo muito difícil, uma equipe grande, Campina Verde. E vamos mais uma vez para a final aí, que tudo dê certo aí, que corra bem para a nossa partida aí, que a gente sair com a vitória.
1: Buscar mais um título.
3: Vamos buscar mais um título aí, com seriedade, muita humildade, e vamos que vamos. Próxima partida aí, jogo a jogo aí, e cada jogo é uma história, né? Vamos ver como é que vai ser a final, e Deus abençoe que a gente saia com a vitória.
1: Parabéns pela classificação.
3: Obrigado, muito prazer e abraço, estar falando com você aqui, meu irmão.
1: E o treinador Clydeson está comemorando aqui, classificação, disputar agora a grande final.
4: Isso aí, Márcio, é seu ouvinte da Itan News. Mais uma grande final desse time que eu vou te falar pra você, hein? Tá na melhor fase dele, hein, dos meninos.
1: Essa turma é daquela época que quando tava na fase de time adulto, conquistou 6 Três Rios. Agora no Master não tá deixando pra trás também.
4: Essa equipe nunca perdeu uma partida. A gente foi desclassificado uma vez nos pênaltis, mas fala assim, se perdeu uma partida, invicta o sétimo campeonato invicto.
1: E agora em busca de mais um título?
4: Se Deus quiser, vamos trazer a final aqui pra casa, já é, né? Se consagrar mais uma vez campeão e fazer a alegria da galera, né, Márcio?
1: Dia 29?
4: 29.
1: Aqui na Vila?
4: Aqui na Vila.
1: Todo mundo convocado?
4: Todo mundo convocado, vamos fazer aí uma campanha aí, arrumar umas prendas pra sortear pro pessoal aí da bancada, né?
1: Uma mais um título?
4: Ou mais um pit, se Deus quiser.
5: Agora é final, hein?
4: O prefeito fazer mais dois na final aí, tá bom.
1: E agora a gente vai bater um papo aqui com o jogador mais experiente da Copa Três Rios Master, o Gilvan. Tem a regra aí, né, Gilvan? Os times têm que ter jogadores aí com a idade do Master, tem que estar participando, e você tá representando aí mais uma vez muito bem.
6: Ô Márcio, boa noite para você, boa noite para todos os ouvintes. Parabéns para nossa equipe, chegado mais um ano na final. Ô Quiroga, boa viagem. A gente só tem a agradecer o esporte Itapajipe, que só está crescendo, certo? E eu tenho a honra, convidado a participar, o quarto ano que eu participo da Copa Três Rios, nós ganhamos 3 vezes. Estou agora com 65 anos, graças a Deus, com saúde, jogando bola. E muitos amigos ainda encontrando no campo, amigos que de outros tempos que a gente jogou muitos campeonatos, como aqui do Prata, tem uns 3 ou 4 que eu conversei com eles aqui, e a gente jogou bola há muito tempo. Mas, Márcio, hoje é um dia muito especial para a nossa equipe, porque a semifinal é mais difícil que a final, porque todo mundo quer chegar na final. E graças a Deus nós chegamos. Parabéns aos nossos atletas, ao nosso comissão técnica, ao prefeito que dá todo o apoio do esporte para nós e também a rádio que sempre esteve apoiando o esporte em qualquer lugar que a gente está, em outros eventos também, a rádio com você presente, tá, prestigiando sempre. Muito obrigado mesmo e agradeço a toda a torcida que veio aqui prestigiar a nossa classificação até dia 29, a final, aqui na cidade, se Deus quiser.
1: E agora o Marquinhos vai falar com a gente aqui, ele que participa como auxiliar técnico e conquistando aí mais uma vaga na final ao eliminar aqui o time de prata, da Pratense, Tapajipe, Campina Verde, para a disputa do título.
7: Márcio, é uma boa noite a todos aí, né? Isso, mais uma vez aí, nós chegamos à final, né? A gente vem trabalhando há muitos anos aí, vários títulos, saímos uma vez da competição, né? Não é gostoso sair, nada bom, e mais uma vez aí nós estamos na final aí para tá mais trazer essa final para casa de novo também, né? Para o nosso povo. E estamos aí, graças a Deus, aí a turma bem unida, bem forte, o elenco, o grupo é muito bom, Márcio.
1: Agora treinar para grande final.
7: Isso, agora é treinar, mas hoje agora é folguinha para a Exas, pode tomar um Gatorade, hoje vai tomar um Gatorade, hidratar, isso aí, Márcio.
0: Portanto, aí a cobertura completa da Itanews FM na classificação de Tapajipe para a decisão da Copa Três Rios de Futebol Master. Tapajipe vai enfrentar Campina Verde, que eliminou Onda Verde, e Tapajipe eliminou a Pratense, jogo que acabou agora há pouco lá na Vila Olímpica. E a gente estava transmitindo aqui, né, o direto de lá da Vila Olímpica, as informações, passando aqui os flashes. Acabou que uma falha técnica, né, deixou a gente aí no mudo um período, mas agora já está tudo ok. Trouxemos a cobertura completa e você segue com a programação da Itanews FM. Temos aqui um aviso da Copasa. A Copasa está alertando aí que teve manutenção emergencial, está pedindo para o pessoal economizar água para não faltar, porque por conta dessa manutenção teve que interromper o abastecimento. Final de semana, o pessoal faz faxina, acaba gastando mais água, e quem tem caixa d'água então tem que economizar para aproveitar aí para o essencial. Deve normalizar na madrugada de hoje para amanhã, especialmente nos bairros altos onde demora mais para chegar. Então economiza água, teve problema na rede, né, o abastecimento ficou comprometido, então não gasta, economiza para ter aí para o essencial. Uma boa noite para você, vamos junto aqui na programação da Itanews FM, onde você fica sempre muito bem informado. Grande jogo.

0: Gostou? Faz o barulho, Goiânia.
1: Sete e 22.

0: 7:25.
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0: tá duro?
1: Salva de palma, Paulo.
0: Salve, Guilherme!
2: 7:29.
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0: 7:37.
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1: 8:14.
2: Mande lá em cima, segunda-feira,

0: próximo, viu?
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0: 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Hora certa. 8 horas e 30 minutos.
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1: 8:35.

0: 8:43.
1: História linda, hein, Lu? História, arranjo, música, letra, sua voz, tudo maravilhoso.

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